0: de fontinhos todos, da mar, da terra, do mundo inteiro. Dada eu ai de viver este enfermo, a tomar o de morto com morto a meu conforto, a viva meu confortivo, a honra de Deus e a Virgem Maria, um Padre Nuestro e uma Ave Maria. Eu tinha muito medo.
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